Rapaz, porque eu acabo de dar choro do pique de chocolate, que dá um choro de dinheiro, e não é peculiar, negócio particular, e perdi do pessoas, pessoas.